0: Ué! 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
1: Ué! 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Toca a bola, hein? É por isso que você mata a chuva, você não toca a bola.
2: Passing to play. Here comes Salah sending it forward. It's Zico. It's 2-0. And the shot is on. Argentina's grip on the World Cup. They've
3: got lots to do. Tecnologia!
4: Tecnologia!
3: Tecnologia!
5: Olha ali o bobo!
6: Mata-lhe o bobo!